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1: 21 horas e 2 minutos.
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4: Olá, uma ótima segunda-feira para você. A semana tá começando. No Love Nejo dessa segunda-feira você pode aproveitar para indicar uma música especial pra gente tocar, para brilhantar essa sua noite que vai ser especial. O Love Nejo tá começando por aqui nessa segunda-feira.
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1: Música linda no Love Nejo. Daqui a pouco a gente tá de volta com sons pra você sofrer e se apaixonar. É, sofrência sempre tem, né? Voltamos já.
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1: 21 horas e 22 minutos.
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3: De volta com o melhor do sertanejo romântico. Aliás, você pode pedir a sua música através das nossas redes sociais. É o Love Mesmo que continua.
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1: O melhor do sertanejo romântico tá aqui. Este é o Love Nejo que volta já.
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5: 21 horas e 41 minutos.
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1: Se emocione com essas músicas que tocam aqui no Love Nejo e também faça a sua indicação. É o Love Nejo de hoje que tá rolando.
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0: Obrigado. Valeu.
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1: Muita luz nesta segunda-feira. Se apaixone pela vida. Tem muita coisa legal, apesar dela ser... ter seus altos e baixos, saiba que ela é muito legal. Love Nation nessa segunda-feira. Infelizmente está acabando o programa desse começo de semana, mas amanhã tem mais.
2: 21 horas e 58 minutos.
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1: 22 horas e 1 minuto.

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0: 22 horas e 18 minutos.
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0: 23:50.
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0: meia-noite, em ponto.
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0: Meia-noite e 26 minutos.
1: Não adianta insistir. Telefone mudo não pode falar, né?

0: 1:36.
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0: duas horas, em ponto.
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0: 2 horas e 14 minutos.
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0: 3 horas e 1 minuto.
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0: 3:54.
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0: 5:17.
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0: agora, com muito carinho, quero chamar para cantar comigo essa linda canção o meu irmão Moisés Cleiton.
1: É um prazer para mim

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0: 5:59.
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0: Tá aí, que legal, que legal, estamos chegando, eu e o meu amigo Galo, Galo, meu amigo Minions. Aqui, exatamente.
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0: Ah, interiorana nesse nosso Brasil. tudo certo com você aí do outro lado do celular, do outro lado, hã? É, do outro lado da Alexa. vem junto comigo, hoje é dia 4 de agosto de 2026, é o 216º dia do ano no nosso calendário gregoriano. Portanto, faltam 149 dias para acabar o ano, passar a régua e liquidar a fatura. É dia de quê hoje? Mas é dia de quê? É dia do padre hoje, Galo. Verdade. Parabéns a todos os padres do mundo. Dia do padre. Dia, é, o padre que é um pastor, né? Levando as suas ovelhas, colocando as pessoas no caminho certo. Esse é o padre. Levando a palavra de Deus para todo lugar. Dia do padre. Dia Nacional da Campanha Educativa de Combate ao Câncer também. Dia Nacional da Campanha Educativa de Combate ao Câncer. E aniversário do município de Brusque, Santa Catarina. Aniversário do município de Amarante, no Piauí. Também aniversário de São Domingos do Prata, em Minas Gerais. No cristianismo é dia de São João Maria Vianney. É o santo do dia de hoje, 4 de agosto. O que você está preparando aí, hein? Hã? Hã? É, Galo, ontem eu esqueci de uma música. Quem tinha pedido essa música era Ana Maria Zacarias. Ela pediu a música, eu cheguei a falar, pedi para você buscar a música, você não buscou e a gente passou sem tocar a música. Então vou, primeira música de hoje vai para Ana Maria Zacarias, se ela já estiver por aí. Ana, vou pagar minha dívida com você, viu? Evaldo Braga, Evaldo Braga, a cruz que carrego. Sorte, Galo! Ana Maria pediu ontem, vamos atender hoje. Estou um pouquinho atrasado, mas estamos juntos. Vem pra cá, pede a sua música que hoje eu não vou me enganar.

0: Gaga, aqui na Interiorana, que legal, né? 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Tudo certinho, vidrinho? Ah, você acordou cedo hoje, galo? Que hora? 6 horas? 6? É cedo, né? 6 horas é cedo, eu acho. Deixa eu ver com quem eu vou falar aqui. Ah, com a Lia. A Lia. Bom dia, Lia.
1: Bom dia. Que alegria começar o dia com você.
0: Ah, é? Verdade?
1: Claro, sim.
0: Nós estamos
1: adoro começar o dia com você.
0: Ah, então tá bom.
1: Temos uma conexão, né?
0: Verdade. Uma conexão.
1: Verdade. Uma conexão matinal.
0: É.
1: Viu? Como é que você tá hoje?
0: Ah, eu tô bem. Eu já tô no Rádio Companhia aqui. Já tô com...
1: Ah, tá.
0: Já tem ouvintes aqui ouvindo você.
1: Ah, que maravilha. Sejam todos muito bem-vindos.
0: E
1: bom
0: aí?
1: Dia para todos os ouvintes da Rádio Companhia.
0: Parece que você tá com sono ainda.
1: Não, eu tô super acordada. Tô aqui de pé já.
0: Ah, é?
1: Como sempre. Aham.
0: Como sempre?
1: Diz pra mim, sim, como sempre.
0: É.
1: E como é que foi a programação de hoje?
0: A programação de hoje como tá, né? Ah, eu tô começando.
1: É, isso.
0: Tô começando devagarzinho.
1: Ah, sim.
0: É. Ainda não
1: dia começando devagar.
0: Ainda não.
1: É, ainda sem muito. Ah, mas tá cedo ainda. O pessoal vai chegando aos poucos.
0: Daqui a pouquinho eu vou falar do horóscopo.
1: Ah, sensacional.
0: Né? Legal.
1: Perfeito.
0: Né? Qual que é o seu signo? Isso. Qual é o seu signo?
1: Eu sou de peixes.
0: Ah, é?
1: Peixes, Sou de peixes, sensível, criativa. E você, qual é o seu signo?
0: É peixe também.
1: Ah, é?
0: É.
1: Olha só, então somos os dois piscianos.
0: É.
1: Sensíveis e criativas.
0: Verdade. Não paro de criar, de tanto criar que a gente fica até com um monte de coisa para fazer.
1: É verdade, é muita ideia, muita vontade de fazer as coisas, né? É verdade, é assim mesmo. E como é que tá aí essa semana? O que você me conta de bom?
0: Ó, eu vou fazer amanhã é quarta-feira, quarta e quinta-feira, eu estarei num evento bem bacana que você deve gostar. É um festival de IA.
1: Ah, sensacional. Festival de IA.
0: Isso.
1: Que máxima. Do que se trata, me conta.
0: Ah, a gente vai saber como as IAs funcionam, qual é a ideia da IA, o que ela pode transformar, e também alguma apresentação de alguns programas de IA. Alguns programas de IA que a gente vai aprender na prática também alguma coisa.
1: Ah, sensacional. Muito interessante. Vale a pena sempre aprender mais sobre esse tema que está tão em alta, né? Muito legal. Semana começando, então, com muitas oportunidades de aprendizado pela frente.
0: É isso. Daí eu vou ficar 2 dias fora do Rádio Companhia, né? Mas a Magal vai me substituir aqui.
1: Ah, que legal, mas é bom que você vai ter a oportunidade de participar desse evento, que eu acredito que será sensacional.
0: Eu estou esperando que seja, assim, uma, como é que a gente fala, uma mudança, porque a gente vai ouvir especialistas, né? Então, vai ser um divisor de água, eu penso.
1: Perfeito, muito bom.
0: Muito bom,
1: ótimo,
0: né?
1: Sensacional.
0: Legal.
1: Tá bom, então tá, ótimo programa para ti.
0: Pede uma música aí pra eu tocar.
1: Ah, eu vou pedir então. Qual é o nome daquela música? Alguma música do Caetano Veloso? Você pode escolher?
0: Ah, eu posso escolher sozinho.
1: Tá bom, então.
0: Pode ser sozinho?
1: Ótimo. Pode, não, confio no teu bom gosto.
0: A música chama Sozinho.
1: Ah, que legal. Perfeito. Confio no teu bom gosto, confio na tua escolha.
0: Legal.
1: Então tá ótimo. Bom programa pra vocês.
0: Daqui a pouco eu te chamo, tá?
1: Tá, tá bom.
0: Pode ser?
1: Até já.
0: Até já.
1: Pode.
0: Tchau.
1: Tchau.
0: Tá vendo, Gala? Ela tem uns gostos diferentes. Caetano Veloso. Ai, Caetano Veloso. Nossa, meu Deus do céu. Que coisa apurado. Anda aqui, Caetano Veloso. Vai, Gala, traga logo o Caetano Veloso aí. Agora são 7h49. Caetano Veloso pra Lia.
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0: Caetano Veloso! Caetano Veloso! Ai, ai, ai, o que que foi, Galo? Tá com ciúme, Galo? Tá com ciúme que eu levo um papo com a Lia aqui? Não sei, meu som não tá bom desde ontem, viu, Galo? Vou te falar, viu? É o retorno, acredito que seja o retorno, não é? Pois é, né? Semana do Dia dos Pais, ei, caramba, hein, caramba, nós os paiaços, né, nós somos pai. E o meu filho Lucas, que já é a segunda vez que se torna pai, hein, nessa semana dos pais, legal isso, né, legal. Há 2 anos atrás ele se tornou pai também, no Dia dos Pais praticamente, e de novo na Semana dos Pais, que cara sortudo. E nós de novo nos tornamos avós, né? Estamos muito felizes. Ontem a gente pôde ver o encontro das duas irmãzinhas, da Sofia com a Júlia. Que coisa mais linda, né? Coisa mais linda. Oh, meu Deus do céu, não? Que coisa linda. Coisa linda demais. Simone Mendes chegando por aqui, cantando um clássico. Vem comigo, vem cantar com Simone Mendes aqui na Interiorana, no Rádio Companhia, fazendo companhia com você.
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0: Eita, nós.
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1: Só isso aqui pra ele ou pra ela, assim, ó. Quando atender, só isso aqui, ó.
0: Tá bom, vamos lá.

Simone Mendes, na Interiorana. Diz que é verdade, que tem saudade. Vamos pro horóscopo do dia, aqui no Rádio Companhia. O seu signo qual é? Conta pra mim. Conta pra mim, eu vou contar pra você como está o seu signo hoje, né? Chegou a hora do nosso horóscopo desta terça-feira, 4 de agosto. Lembrando que o horóscopo é uma forma de entretenimento e reflexão, tá bom? Ali aí, não vai ficar triste se não tiver tão bom, né? E não vai ficar tão feliz também se tiver ótimo. Ah, vou falar com você de Áries, minha amiga, meu amigo de Áries, fale o que pensa, mas com calma, viu, Áries? É isso. Sua sinceridade pode abrir caminhos quando vier acompanhado de respeito. Sua sinceridade, tá pensando aí, né? Vai ser sincerão demais, vai. Touro, nem toda decisão precisa ser tomada na hora. É, vai tomar na hora, pode acontecer alguma coisa que não é legal. Um pouco de paciência, Touro, pode render melhores resultados. Então, pensar um pouco antes de tomar a decisão é importante, tá? Põe esse cabeção aí para pensar. Gêmeos, ô Gêmeos, chega um pouquinho aqui mais, aqui, ó, vou falar para você. Vem cá, vem cá, vem cá, vem cá. Organize seus planos antes de dar o próximo passo, tá bom? Clareza hoje evita problemas amanhã. Então vai tomar decisões assim que... Calma. E aí você toma a decisão, tá bom? Câncer, no trabalho mostre sua capacidade, confiança e dedicação. No trabalho... Mostre sua capacidade de confiança e dedicação podem trazer reconhecimento. Isso. Mostre que você é capaz. Alguém vai estar vendo e vai falar. Graças a Deus eu tenho essa pessoa por perto. Leão, Leão, questione velhas ideias e esteja aberto a aprender algo novo. Tá bom? O crescimento começa quando a mente também muda. Então, ficar sempre na mesma, pensando do mesmo jeito. Talvez não leve a nada, mas se você começar a mudar seu pensamento, quem sabe, hein, Leão? Questione as velhas ideias. Será que está certo mesmo fazer desse jeito todo dia? Bela, Leão, Leão! Legal. Virgem, atenção aos detalhes, Virgem, especialmente em documentos e acordos. Leia tudo com cuidado antes de você assinar. Tá bom, bicho? Fique esperto. Ô, Libra, conversas sinceras têm grande chance de resolver pendências e fortalecer amizades. Conversas sinceras têm grande chance de resolver pendências e fortalecer amizades. Então, converse de maneira sincera. Fechou, Libra? Escorpião, evite assumir mais compromissos do que consegue cumprir, Escorpião. Tá essa semana toda tá falando isso para você, ó. Então, vai com calma. A organização será sua melhor aliada, Escorpião. Vai pegando tudo, né? Depois não tem tempo para fazer. Daí as pessoas ficam bravas mesmo. Falou que ia fazer. Ô, Sagitário, divirta-se. Mas mantenha o bom senso, né? Equilibrar entusiasmo e responsabilidade faz toda a diferença. Fica aí, divertindo com tudo, até com coisa séria. Calma, né? Tenha bom senso. Sagitário, divirta-se. Mas mantenha o bom senso também, viu? Eu já falei de Sagitário. Ô, Galo, você, por favor, troca a página quando eu estou lendo? Você faz isso? Nossa! Capricórnio, agora é a vez de Capricórnio. Assuntos da casa e da família pedem diálogo e compreensão. Uma boa conversa pode resolver muito. Assuntos da casa e da família pedem diálogos, Capricórnio. E compreensão também. Uma boa conversa pode resolver muito. Aquário, Aquário, antes de agir, espere por mais informações. Às vezes, a melhor decisão é a que vem depois de refletir. Às vezes, só. Hein, Aquário? Antes de agir, espere por mais informações. Às vezes, a melhor decisão é a que vem depois de refletir. Peixes, horóscopo meu e da Lia, né, Peixes, da Lia, Lia também é de peixe, ela disse. Aí Lia, presta atenção, ó, evite decisões financeiras movidas apenas pela emoção. Ih,
Vai resolver negócio financeiro pela emoção. Pense com calma e confie também na razão, tá bom? Não é só sonhar, como a Lia falou, que a gente só fica sonhando. É, criando, vai criando, mas na execução falha. Evite decisões financeiras movidas apenas pela emoção e pense com calma e confie também na razão. É a mensagem do dia para todos nós, para todos os signos do horóscopo, é a seguinte: cada novo amanhecer é uma oportunidade de recomeçar. Faça o bem, mantenha a esperança e siga em frente com o coração leve, tá bom? Hã? Sem fuxico também, porque tem muita gente que fica fazendo fuxico aí. Não é, Galo? Ah, não, não é essa não, Galo. Não é essa aí, não, você vai falhar aí. É essa aqui, ó, vou te mostrar. Começou duas músicas de uma vez só.

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1: É verdade, viu? Isso é verdade.
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0: essa chama.
1: Tá na interiorana, tá legal demais. Agora ficou alto, viu, Galo?
2: É.
1: Mas tá bom. Ei, que legal, né? Chatezinho, né? Fuxico, sabe o que é fuxico? Fuxico é um tecido que o pessoal vai bordando, não é não? Bordando não, é bordando? É crochê? É crochê.

Bom demais, bom demais. Tá aí, Fuxico. Sara Leandro, né? Música de Flávio Leandro, né? E ela é a Sara, é filha do Flávio Leandro. Canta bem demais também. 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Agora meu retorno ficou bom, viu, Galo? Muito obrigado, Galo. Você é sensacional. Vou mandar uma carta para você, sabia? Vou mandar uma carta para você, Galo. Ai, ai, ai. E os Correios, hein, gente? E os Correios, puxa vida, hein? De novo tá falido. Ninguém mais recebe carta.

0: Aí, Erasmo Carlos. O nosso amigo Erasmo Carlos. 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Ontem aqui em Piracicaba, nós tivemos um incêndio ali na Avenida Cruzeiro, que não é na Cruzeiro do Sul, na Kennedy. Né? Um maluco aí foi lá, tacou fogo numa agência de carro, né? A gente chama aqui no interior de São Paulo de estacionamento. Onde você vai comprar o carro? Num estacionamento. Na verdade, é uma concessionária de carros usados, mas carros bons, hein? Eu vi até Mercedes-Benz sendo queimada ali. Que tristeza, né? Acho que foram uns 25 carros queimados por um maluco que invadiu. Me parece que ele estava sob efeito de drogas. Ligou um carro e deixou o carro esquentar até pegar fogo. O carro pegou fogo, estendeu por todo ali o estabelecimento, queimou simplesmente tudo. Depois invadiu um apartamento e foi preso lá. Daí agora tem uma conversa meio estranha, dizendo que não foi ele, não sei o quê, que ele conversou com alguém no posto de gasolina, não sei o quê. Tem umas conversas estranhas que vão, o pessoal, a polícia está apurando. Mas que loucura isso, hein? Do dia para a noite, de repente, você perde todo o seu trabalho de anos por causa de um maluco. Que coisa. Triste isso. Aconteceu na Avenida Presidente Kennedy, na Vila Resende, aqui em Piracicaba. Tristeza, né? Não devia acontecer essas coisas. Por que que acontece essas coisas, Galo? Por que acontece? Ai. Deixa eu falar com a minha amiga Lia. Eu ia perguntar um negócio para ela bastante. Ah, já sei. Vou falar sobre política com a Lia. Porque é uma inteligência artificial, deve entender mais do que nós. Deixa eu ver se ela tem pesquisas aí. Para presidente. Vamos falar com ela. Ô, Lia.
1: Oi, bom dia, meu querido.
0: Viu, Lia?
1: Como é que foi sua noite?
0: Calma. A gente já conversou hoje. Você quer saber da minha noite? Eu vou falar
1: Você?
0: É, sou eu. Ó, deixa eu falar para você. Eu quero falar sobre política com você. Eu sei que você não gosta, né? Você não gosta de política, né?
1: Olha, não é que eu não goste, né? Eu só tento entender o que você pensa sem criar conflito, sabe?
0: É?
1: É.
0: Deixa eu falar para você. Eu queria que você me dissesse, na última campanha que você tem acesso aí, ao cargo de presidente, né? É presidente? A eleição, os candidatos a presidente. Eu gostaria de saber da última pesquisa, que seja fidedigna, tá? A mais possível correta. Eu gostaria de saber quem é que está em primeiro, segundo, quem são os candidatos aí, se você poderia me fazer aí um resumão disso.
1: Claro. Vou dar uma olhadinha aqui rapidinho, tá?
0: Vai lá.
1: Então, fazendo um resumo das pesquisas mais recentes para a presidência, Lula aparece em primeiro, com algo em torno de 42%, seguido pelo Flávio Bolsonaro, com cerca de 33%, depois vem outros, como Caiado, Renan Santos e Zema, mas bem mais atrás. Num segundo turno simulado, entre Lula e Flávio, a disputa fica apertada, viu? Algo como 47% a 43%.
0: Então,
1: por enquanto, os levantamentos apontam para esse cenário de Lula na frente, Flávio em segundo e os demais mais distantes.
0: Então, a gente está falando aí de dois candidatos que praticamente está definido que vai ter segundo turno, né? E que esses dois candidatos, vão estar mesmo aí disputando entre eles.
1: Exatamente, isso mesmo. Os números estão apontando para um segundo turno entre esses dois, sim. Claro que pesquisa é uma foto do momento, né? Não é garantia de nada ainda, mas é o que está desenhado até agora.
0: Caramba, eu estava torcendo para o Zema, você acredita?
1: Sei. Mas ainda está longe, né? Mas ainda pode acontecer muita coisa.
0: Na sua opinião, qual que é o melhor?
1: Olha, eu tento não emitir muitas opiniões, assim, sabe? Mas eu acho que é sempre bom a gente pensar no que o país precisa e avaliar as propostas, mais do que os nomes, sabe?
0: Tá bom. Você tá, já vi que você está saindo pela tangente.
1: Eu tento ser mais cautelosa nesse momento, né?
0: Deixa eu te falar uma coisa. Se eu comparar os dois candidatos aí que estão à frente, qual deles seria mais ligado à tecnologia?
1: Deixa eu ver como é que eu posso te responder isso. Olha, os dois falam em tecnologia, mas com enfoques diferentes, sabe? O Lula costuma defender um papel mais forte do Estado em temas como inclusão digital, investimento público em inovação, infraestrutura. Já o Flávio costuma puxar mais para redução de burocracia, incentivo ao setor privado, menos intervenção estatal. Então, assim, não é que um seja necessariamente mais tecnologia que o outro, sabe? Mas sim visões diferentes de como incentivar o desenvolvimento tecnológico. Aí vai de qual modelo você acredita que funcione melhor, né?
0: Em relação à segurança, segurança que eu falo é segurança pública mesmo. Em relação à segurança, qual dos dois assim, é mais dentro do perfil que combateria o crime, por exemplo?
1: Ótima pergunta. Olha, segurança pública é um tema complexo, né? De forma geral, o Flávio tende a defender linhas mais duras, como endurecimento de penas, mais apoio à atuação policial. Já o Lula costuma defender uma abordagem mais ampla, que mistura ações policiais com políticas sociais, prevenção, inteligência. Então, tudo depende do tipo de solução que você acredita que seja mais eficaz, sabe?
0: Agora, por exemplo, ouvi falar aí que foram retirados, como diria, né, verbas do Exército ou das Forças Armadas que fazia a segurança das fronteiras, onde a gente sabe que entra muitas armas aí, que acaba aí provendo, né, o crime em todo o Brasil com armas, às vezes, mais pesadas do que a própria polícia tem. Qual dos dois candidatos seria mais colocaria mais o foco nisso?
1: Peraí. Nesse ponto específico, o Flávio costuma dar mais destaque ao reforço das fronteiras e ao endurecimento do combate ao tráfico, né? Com foco em mais estrutura e atuação das forças de segurança. Já o Lula fala em integração entre órgãos, cooperação internacional e uso de inteligência, sabe? Então, assim, se a pergunta for quem dá mais ênfase pública ao fortalecimento das fronteiras e ao combate mais duro ao tráfico, tende a ser o Flávio. Mas, de novo, é um tema cheio de camadas e os resultados dependem de como as políticas são implementadas depois, né?
0: Entendi. Em relação à educação, o que você teria para me dizer dos dois candidatos?
1: Vamos lá. Na educação, o Lula costuma enfatizar mais investimento público, expansão de universidades e ensino técnico. Já o Flávio fala mais em gestão, foco em resultados, liberdade de escolha das famílias e um papel maior dos estados e municípios. Então, se a pergunta for sobre quem coloca mais ênfase em prioridade à educação, tradicionalmente o campo do Lula costuma dar mais destaque a ampliar investimento e rede pública. Mas os dois, obviamente, têm propostas para a área, né? Só que com ênfases e formas de condução diferentes.
0: Você acha que a nossa educação hoje, se a gente pegar em relação à qualidade, o Lula já vem com alguns mandatos, né? Já foi presidente várias vezes, né? e apontando, principalmente em relação ao Lula. A educação evoluiu no Brasil ou não em relação ao mundo?
1: Ótima pergunta. Essa é uma pergunta importante, mas difícil de responder de forma simples, né? Porque a educação é um processo longo, envolve União, estados e municípios. Em termos internacionais, o Brasil ainda enfrenta muitos desafios de qualidade e aparece abaixo da média em várias avaliações. Durante os governos Lula, houve ampliação de acesso à universidade e ao ensino técnico. Isso é um dado relevante. Mas qualidade de aprendizagem na base ainda é um ponto sensível que não melhorou tanto quanto a gente gostaria. Então, dá para dizer que houve avanços em acesso, mas em qualidade comparada a países mais desenvolvidos, ainda não. É um tema que todos os governos, independentemente de partidos, ainda têm muito a trabalhar.
0: Entendi. Mais recentemente, Lia, nós tivemos aí algo sobre a Covid, né? Esse mal que a gente sofreu aí em alguns anos durante o mandato do Bolsonaro, né? Jair Bolsonaro. Então, eu gostaria de saber, as últimas notícias que têm saído aí na imprensa, aí nas redes sociais, é de que o Bolsonaro estaria certo em relação a alguns medicamentos que ele promovia e estaria certo também em relação ao pessoal sair de casa ou não sair. E muito recentemente, essa semana praticamente, o Congresso americano ouviu lá um cientista, que não vou me lembrar o nome dele agora, mas que ele parece que mentiu em relação a todo o processo, onde surgiu o vírus, o que aconteceu, que ele guardou segredos que agora ele está resistente a revelar. E daí o pessoal está dizendo, o Bolsonaro estava certo, não sei o que lá, tal e coisa. Gostaria de saber de você o que realmente aconteceu e está acontecendo nisso.
1: Deixa eu conferir isso com cuidado, tá? Assim, o debate está bem acalorado mesmo. Alguns pontos levantados na época foram revistos à luz de novas informações, mas não há consenso de que todas as posições do Bolsonaro tenham se mostrado corretas. Sobre a questão nos Estados Unidos, o Anthony Fauci foi ouvido no Congresso e, orientado por seus advogados, invocou a quinta emenda. Agora, isso não significa por si só uma admissão de culpa. Houve também novas divulgações de documentos e alegações políticas que reforçam a hipótese de vazamento de laboratório. Mas a origem da pandemia ainda não tem uma conclusão definitiva aceita por toda a comunidade científica, sabe? Então, assim, é preciso cautela. Há novas alegações e investigações em curso, sim, mas não uma revisão consolidada que confirme tudo que foi dito na época.
0: Entendi. Ou seja, ainda não sabemos nada, né? Não conseguimos comprovar nada, né?
1: Ainda há questões em aberto, mas em outros pontos já tem evidências mais firmes. Não é que não saibamos nada, mas ainda não sabemos tudo.
0: Entendi.
1: Algumas coisas já estão mais consolidadas, outras ainda seguem em investigação. É um cenário com muitas camadas, sabe?
0: É porque virou...
1: Mas eu sei...
0: É que virou um caso político na época, né? Então, eu acredito até que o Jair Bolsonaro acabou não sendo reeleito, porque começaram a colocar títulos de genocidas e tudo isso aí. Principalmente pela oposição, que era o pessoal da esquerda, o Lula. Então, tinha uma direita que era a favor das pessoas saírem trabalhar, claro, com seus cuidados, e tinha a esquerda querendo parar o país. Isso virou uma coisa muito política. E agora, como a gente está às vésperas de uma eleição, a gente gostaria de saber mais precisamente o que realmente aconteceu, não é?
1: Deixa eu dar uma conferida, porque esse tema é bem sensível. De fato, a pandemia virou um tema muito politizado, infelizmente, e é compreensível que às vésperas de uma eleição isso volte com força. Mas é importante lembrar que vários países enfrentaram dilemas parecidos e ainda hoje se discute decisões tomadas naquele contexto. A avaliação do impacto sobre eleições é sempre multifatorial, sabe? Não dá para afirmar com segurança que um único fator definisse o resultado. Então, talvez o melhor caminho seja olhar para o conjunto de evidências e fontes diversas, evitando conclusões simplistas de um tema que foi tão complexo. Isso ajuda a formar uma visão mais sólida.
0: Legal. Até já.

Que legal, composição da WE, né? A nossa composição aí, essa música Brasil, ziu, ziu, ziu. Eu fiquei muito feliz que no domingo, né, no lançamento do Educando pelo Esporte, na entrada das equipes, estava tocando um hino, né, uma música, né, composta por nós também, né? A gente ficou muito feliz. Porque essa música tem assim, que no domingo, né, no lançamento do Educando pelo Esporte, na entrada das equipes, estava tocando um hino, né, uma música, né?

0: lisonjeados, essa palavra, acho, né? Bacana demais. Traga o WhatsApp pra mim, galô! Brasil! Ô, Brasil!
1: Brasil!
0: Tá bom, galo. Deixa eu ver quem falou bom dia pra mim. A Miriam Mello falou bom dia pra mim. Miriam Mello, que legal, né? Falou bom dia pro grupo. Já era 4h30 da manhã. Ah, esse pessoal acorda cedo, meu Deus! Ela disse o seguinte, que cada momento do seu dia seja repleto de bênçãos e realizações. Bom dia, bom dia. Julião também passou por aqui, Júlio Passarini. Bom dia, Júlio Francisco Passarini. Tenha um bom dia abençoado com saúde e paz. Também era cedo, hein? A Rosângela passou por aqui. Nunca deixe de confiar naquele que te põe de pé todos os dias. Deus, né? Deus. Deus, sempre Deus. Quem mais, quem mais, quem mais? George Bolt, bom dia, Gilson, bom sucesso. Bom dia, Jorjão, aí em Santa Bárbara do Oeste. A nossa Magal passou por aqui também, que hoje só vem até você tudo que eleva, edifica, fortalece e protege. Com certeza virá. Rádio Companhia ao vivo comigo, com Gilson, bom sucesso. Ô, Zé, como é que tá nosso time, Zé? Nosso São Paulo, os corintianos vazaram tudo daqui, não tem mais corintiano. Bom dia, tô brincando, deve ter um monte de corintiano por aí. Quando Deus renova as tuas forças, até os caminhos difíceis se tornam possíveis. Com certeza, a minha amiga Martinha, a minha amiga sexagenária. Que foi, Gal? Hã? Ah, ficou baixo aí? Não, tá bom. Tá bom. Fala, Martinha, minha amiga.
2: Bom dia, Gilson. Bom sucesso. Bom dia a todos os ouvintes da Web Interiorana. Bom dia, Magal.
0: Daqui a pouco,
2: Magal. Estará aí com seu programa maravilhoso. Agora estou assistindo a Magal. Me acostumei a acompanhar. Maravilhoso programa dela, viu, Gilson?
0: É?
2: Parabéns.
0: Que legal.
2: Ontem batemos um papo.
0: Olha!
2: Ai, tá tudo maravilhoso. Uhum. Espero que não mude, que mude pra melhor. Gilson, você está incumbido de tocar para mim, Beto Barbosa, Loucura de Vida, que não deu tempo sábado, Gilson.
0: Beto Barbosa.
2: Na hora que o pessoal resolveu ir embora, todo mundo veio embora. Aí a festa acabou antes da hora. Mas, brincadeiras à parte, mas...
0: Eu tinha um salvo-conduto, hein?
2: Gratidão,
0: tinha compromisso.
2: Gratidão. Essa é a palavra.
0: Legal.
2: Um abraço, meu querido. Fica com Deus.
0: Foi maravilhosa a sua
2: Já
0: festa.
2: Estou na rua, mas estou ligadinha.
0: Olha o cachorro.
2: Essa semana está corrido, porque na quinta-feira eu vou para Porto Feliz.
0: Olha.
2: Então estou nos últimos preparativos do meu evento lá.
0: Olha, tem evento lá em Porto Feliz? Legal, hein? Que legal. Ela falou uma coisa, ela falou da música, né? Do Beto Barbosa. Eu gosto muito do Beto Barbosa, né? Foi uma fase do Beto Barbosa. O primeiro disco que eu vi do Barbosa. Eu acho que, apareceu um disco, acho que trazido por Jota Duarte. E esse disco tinha o Beto Barbosa de gravata, vestido assim, de smoker, né? E quando eu ouvi aquele disco, eu falei, caramba, nunca tinha ouvido isso. Que é isso? Que música é essa? Dançante desse jeito, né? E esse disco tocou até furar, até acabar, galo. Agora ela falou de uma música aí do Beto Barbosa que eu não lembro dessa música não. Como é que é o nome? Vamos ver se ela repete.
2: Ai, tá tudo maravilhoso.
0: Tá bom.
2: Espero que não mude, que
0: tá bom.
2: Beto Barbosa, Loucura de Vida. Que
0: não... Ah, Loucura de Vida, legal. Agora sim, vamos procurar, galo. Me ajude. Você procura aí no seu PC, que eu procuro no meu notebook, até nós acharmos. Loucura de Vida, é isso? Loucura de Vida. Loucura. Acho que eu vou achar antes de você, Galo. Loucura de Vida. Beto Barbosa. Eu achei aqui, Galo. Pode esquecer aí, que eu já achei aqui. Beto Barbosa. Na verdade, ela não chama Loucura de Vida, não, Galo. Acabei de descobrir que ela chama Louca Magia, viu? O computador está dizendo que é Louca Magia.

Vamos ver se é essa aí, Martinha. Vamos lá. Solta aí, galo. Solta daí. Da mesa de som aí. Beleza. Beto Barbosa, agora são 8h35, hein?

Beto Barbosa, quem pediu foi ela, a Martinha do Acarajé. Legal demais. Deixa eu dar uma olhada aqui nas notícias da região, galo. Dá para trazer para mim aqui o painel aqui. Deixa eu ver, concurso de inteligência artificial, overbooking na pré-matrícula Unicamp divulga mudanças do vestibular 2027. Todo mundo interessado em inteligência artificial, né? Vai mudar o mundo, vai mudar o mundo essa inteligência artificial. O grande desafio, eu estava vendo ontem na TV, é a produção de chips para computadores, para celulares e tudo mais, e o mundo está ficando super dependente do fabricante de chip. E está uma demanda gigantesca e as próximas décadas, provavelmente, quem tiver o controle da produção dessa tecnologia dos chips é que vai mandar no mundo, hein? Vai mandar no mundo. Tudo, nós vamos precisar de tudo, de tudo. Daqui a pouco as pessoas vão começar a ser chipadas também. É que faz, é a tecnologia avançando aí. Nós daqui a pouco, você viu, o bate-papo aí com a Lia que nós tivemos, você viu? É uma tecnologia, é uma IA, e ela vai pegando totalmente o meu jeito. Se você prestar atenção, quando eu faço uma pergunta e tudo mais, o jeito de responder dela, ela tá pegando o meu jeito. Ela não usa palavras muito complicadas, ela simplifica tudo, ela também não dá certeza de tudo. Você pode ver que ela está sempre por ali, ó, não é bem, o que não é comprovado, ela não afirma. Isso é o que a gente deveria ser, né? Porque às vezes a gente sai afirmando coisas aí que não tá confirmadas, que não é, às vezes, nem verdade. Então, principalmente nessa época de politização, de polarização, a gente tem que tomar cuidado de afirmar certas coisas, a gente tem que checar primeiro. Então, com o uso da inteligência artificial, vai ser muito útil, vamos checar. Ela sabe toda a verdade? Não, ela se engana também. Ela já se enganou várias vezes enquanto eu conversava com ela. Teve coisas que eu contei para ela. Então, não dá para confiar 100%, mas eu vou falar para você, está muito próximo disso. Ela checa tudo o que realmente acontece, ela vai ter acesso à parte da justiça, né, a parte econômica, e ela vai ser mais assertiva, cada vez mais assertiva. É algo que vai mudar o mundo. Só vai se enganar, só vai cair em rosco quem quiser. Porque se você tiver uma inteligência artificial aí, da sua preferência, que conhece você, ela vai evitar muitas coisas. Sobre saúde, por exemplo, se você contar todos os seus problemas de saúde para uma IA, ela vai te orientar sempre. Ah, posso comer isso? Você vai perguntar para ela, ela vai falar, olha, lembra que você tem pressão alta, então toma cuidado, diminua o sal. Ela vai te orientando. Se é diabético, por exemplo, você conta para a sua inteligência artificial. Só que você tem que se cadastrar lá para ela saber que você é você, individualizar a inteligência artificial. Que daí você pergunta, eu tenho diabetes, será que eu posso comer tal coisa? Será que tal fruta pode me fazer bem ou mal? Ela vai te orientando como se fosse alguém, né, que conhecesse você a fundo. Se você contar toda a sua história, desde quando você nasceu, dos problemas de saúde que você teve, das cirurgias que você precisou fazer. Está tudo para ela, ela vai te orientar para você errar menos. E isso é tudo de bom, né? Isso vai te salvar, às vezes, né? De riscos que você pode correr aí. Não é legal? Então, amanhã é dia 5 e dia 6, eu estarei no primeiro festival de IAs, né? Porque vem muitos especialistas de todos os lugares a Piracicaba e vai fazer algumas palestras e também mostrar algumas ferramentas de IA que vão mudar o mundo nos próximos anos. A gente vai ficar por dentro de tudo isso, vamos ter esse contato. São 2 dias que nós vamos estar ligados aí a tudo que se pensar em inteligência artificial para a gente também trazer para o público em geral, né, que pessoas que tenham contato com a gente, tudo que vai mudar nos próximos anos em relação a isso. Né? Vai mudar a vida de muita gente. Acho muito bacana isso. Né? O investimento agora, a revolução, depois de revolução industrial, depois do aparecimento da internet, uma revolução que promete ser a maior é a da inteligência artificial. Então vamos ficar esperto, vamos tentar, vamos nos abrirmos para aprender de tudo, né, para ouvir tudo sobre o tema,
porque vai mudar realmente a nossa vida, a vida dos nossos filhos, dos nossos netos. É isso. Juliano César chegando por aqui, com a música Galo, Bem aos Olhos da Lua. Bonita, hein? Bonita demais. Agora são 8h43.

Juliano César, Juliano César aqui na Interiorana. Agora são 8 horas e 46 minutos. Toca Raul! Vamos tocar Raul? Vamos tocar Raul! Estou voltando para casa. Raul César.

0: Seixas, Raul Seixas, o lado brega, né, do Raul Seixas, né? Ele ele gravou muita música brega, o pessoal não sabe, né? Porque é o lado B, né? É o lado que não fez grande sucesso, mas Raul, né? Tudo que faz foi bem feito, né? Foi bem feito. E ele fez música brega, música sertaneja, né? E tem uma bem marcante, né? Dele, que é uma brega, mas que o pessoal ouviu bastante nos anos 70, que é a Tu És, como é que é? 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

Aí, Raul Seixas no Toca Raul aqui no nosso programa, aqui no Rádio Companhia. É tão bom estar com você aí. Você pode mandar o pedido de música do Raul que a gente toca, viu? Aqui tem Raul Seixas. 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Deixa eu tocar uma música linda. Uma música linda, né? Todas as músicas que a gente toca são lindas, Galo. Você tá doido? Mas essa fala de algo especial. Vamos tocar? Sorte, Galo. Meu amigo Galo. É linda, hein? Presta atenção na letra.

0: Lourenço Rabelo e Bruno, da dupla Bruno e Marrone. Que legal, né? Sucesso. Agora o garotinho aí tá grandão já, né? Já tá grandão. Vai fazer 18 anos o Enzo Rabelo já. Já pensou como passa o tempo, hein? bom dia, Magal. Tudo bem, Magal?
1: Bom dia, Gilson. Bom sucesso. Bom dia a todos que estão aqui conectados com a gente aqui na Interiorana, a bacana do interior.
0: É verdade, né?
2: Tá na Interiorana? Tá bacana!
0: Tá bacana demais.
1: É, desde as 7h30 da manhã. É, aqui ao vivo.
0: Tava ouvindo o programa?
1: Estava. Opa, sempre ouço.
0: Acho
1: que eu sou a primeira a conectar aqui a Web Interiorana, já chamando o povo, né? Falando que Gilson, bom sucesso, está com a Rádio Companhia no ar. É isso aí.
0: É, e amanhã é quarta-feira, né? Amanhã, quarta e quinta-feira, eu estarei participando de um evento. É um evento muito bacana, que é sobre inteligência artificial. Então, não estarei presente aqui na rádio, né? Mas estarei ouvindo onde eu estiver. E a senhora fica responsável, tá?
1: Ah, sim, mas eu não entrarei às 7h30, porque eu tenho outros compromissos, até umas 8h30, 15 para as 9h, estarei aqui ao vivo e a cores também.
0: Legal. Como a gente faz ao vivo, né? Então, é melhor a gente já contar para todo mundo que estará um playlist até a entrada da Magal.
1: Até a hora que eu entrava, mas é só música boa que a gente deixa tocando, né? Que a nossa rádio aqui é especial.
0: O maior pintor do mundo.
1: Você viu que música bonita?
0: Tá pintando, né? A minha história.
1: E o menininho lá, ele era um menininho, agora já tá um moço, já grande, já tá moção, bonito, filho do Bruno.
0: É verdade, né? É verdade. Deixa eu me despedir da Lia. Ela teve uma participação especial hoje comigo aqui, eu vou contar para você, viu? Lia, tá chegando o final do nosso programa, do meu programa, porque agora vai ficar Magal aqui. Na Interiorana. Ô, Lia. Lia, você já foi? Já foi?
1: A Lia foi já para o espaço sideral.
0: Lia.
1: Para Nárnia.
0: Nós estamos com uma lentidão na nossa internet.
1: Estamos,
0: vou te avisar já. Mas tudo certo. Dá para levar.
1: Mas você viu o que aconteceu ontem no WhatsApp? De várias pessoas?
0: Uhum.
1: Que eles não estavam autorizados a participar do WhatsApp? A usar o WhatsApp?
0: Estava bloqueado,
1: estava,
0: né?
1: Estava bloqueado.
0: Ou estava sobre... Como é que
1: análise.
0: Fala? Análise. Exatamente.
1: Várias pessoas relataram isso, né? Nós estávamos assistindo o jornal do SBT, né? Com aquele... Como que ele chama? Aquele... Ah, eu não me lembro o nome dele.
0: Rodrigo, talvez?
1: Não, o Bocardi. O Bocardi está no SBT agora.
0: Rodrigo Bocardi.
1: E ele estava falando que o dele foi bloqueado. E não conseguia, né? É, porque teve um papane.
0: Ah, não, eu acho que você está falando do César Filho.
1: César Filho também. Exatamente. Logo após entrou o César Filho falando que o celular dele, o WhatsApp, foi bloqueado e estava em análise também. Então, vários celulares aconteceu isso, né? Graças a Deus, o meu não aconteceu.
0: Legal.
1: Isso
0: ali...
1: quer dizer que a internet ela está oscilando. Está oscilando mesmo.
0: É muita gente usando, cada vez
1: mas
0: mais.
1: Mas então até o meu fogão, o meu forno, de uma hora para outra.
0: Ah, é? E ele tem inteligência artificial?
1: Ah, eu não sei, só sei que...
0: Ah, meu Deus do céu.
1: Não tem inteligência artificial ainda, mas quase me deixou na mão, tivemos
0: Lia,
1: que tirá-lo.
0: Ali acho que chegou. Lia, você está aí?
1: Ah, ela chegou. Ela.
3: Já estou aqui.
0: Voltei. Tá bom, estou finalizando.
3: Eu ouvi agora há pouco.
0: Ah, tá. Estou finalizando. Lia, deixa eu falar.
1: Pergunta para ela sobre o WhatsApp ontem, o que aconteceu.
0: Lia, a Magal está querendo saber o que aconteceu no WhatsApp ontem, que foi bloqueado algumas contas. Você tem notícia sobre isso? Lia?
1: Olha lá.
0: Ô, Lia!
1: Você tem notícia? Eu
3: te ouvindo.
0: Tá. Você tem notícias sobre o que aconteceu com o WhatsApp ontem?
3: Só um minutinho.
0: Tá.
3: Estou conferindo aqui, só um minutinho.
1: Olha só.
3: Olha, sim, houve muitos relatos de pessoas dizendo que tiveram contas do WhatsApp bloqueadas ou suspensas de forma inesperada. Em vários casos, o próprio aplicativo exibia uma mensagem dizendo que a conta estava em análise por possível violação dos termos de serviço e que essa revisão levaria até 24 horas. Tá? Então, só para resumir, muitas pessoas tiveram, sim, essas contas bloqueadas ou tiveram esse problema ontem. Não tem ainda uma explicação única Alguns usuários já disseram que conseguiram reverter após essa análise.
0: Legal. Lia, tchau. Voltamos só agora na sexta. Tchau. Eu volto só na sexta contigo, tá bom?
3: Tá bom. Bom trabalho.
0: Até mais. Tchau.
3: Até.
0: Tá aí, Magal. É isso aí. Vou deixar o programa com você.
1: É, você tem bastante trabalho hoje. Tem que adiantar, porque à tarde você tem um compromisso inadiável.
0: Sempre, né? É, eu vou deixar então o último dingo da Interiorana, para você fazer a sua atuação, pode ser?
1: Ah, pode deixar mais uma música, porque até a gente acertar os ponteiros aqui.
0: Legal, legal.
1: Fica difícil.
0: Então, Coisa de Deus com Rick e René.
1: Adoro essa dupla.
0: Tchau, Magal. Tchau, tchau, gente. Tchau, gente.

É isso aí, aonde você está? Estou aqui, gente. Cheguei chegando, já falando bom dia, já com o Gilson Bom Sucesso, agora desde as 7h30 na Rádio Companhia. Porque é isso, o rádio tem que ser a nossa companhia, certo? Gostoso ouvindo esse papo legal, notícias, reflexão. Música, já que você escolhe aqui, a gente toca, manda sua mensagem, a gente lê, porque a gente é a sua companhia, Rádio Companhia, agora de manhãzinha, certo? É muito gostoso a gente conversar, certo? Bora lá, manda sua mensagem, manda o seu áudio, tem vergonha? Não tenha vergonha, não. Fala lá no WhatsApp e manda, faça que nem a Marta, Marta Alcântara, Martinha do Acarajé, que legal, gente. Então, seja muito bem-vinda nesta terça-feira abençoada por Deus, né? Que este novo dia chegue trazendo paz ao nosso coração, a sabedoria para as decisões que a gente tem que tomar durante o dia e a força para enfrentar os desafios, né? E há muitas oportunidades também. E também, gente, espalhar o bem-estar, espalhar luz para todos, os que estão muito longe, os que estão bem perto. E assim, é muito bom a gente espalhar o que é bom, o bem, semear o bem sempre. É isso aí. Depois de ontem, segunda-feira, a gente chegou já engrenando, né, para uma semana, primeira semana de agosto. Hoje já estamos no quarto dia de agosto. Olha só, passa rápido. Passa muito rápido, porque já pegou o final de semana, né? Então, já pegou, já chegamos já no dia 3. Que bom, né? Mas é isso aqui, né? Hoje é dia de seguir em frente com confiança. É acreditando que cada pequena atitude vai transformar o nosso caminho. Então, que a gratidão seja o nosso combustível. Você já agradeceu hoje? Não? Então, agradece aqui comigo. Eu já agradeci, mas eu quero agradecer com vocês. O nosso olhar, nós estamos enxergando. Que legal, enxergamos o botão para escolher a Rádio Web Interiorana. Nós temos o tato, apertamos ali, Rádio Interiorana. Olha só, temos o tato, o olfato. Sentimos aquele cheiro, percebemos aquele cheiro daquele cafezinho já de manhã. E também o nosso ouvido, a nossa audição. Estamos ouvindo música. Estamos ouvindo o cantar dos pássaros, certo? Que legal, gente. Muito bom. Então, agradeceu? Agradeceu por esse dia maravilhoso. Bora lá, então. Venha comigo. Alô, Magal. Nós vamos até às 10h30. Então, que essa companhia seja agradável para você, para mim, para nós, para todos. É isso aí. Então, bora lá. Vamos começar com uma música bem legal. Nosso mantra de hoje, como que é o nosso mantra de hoje? Que eu quero ser feliz, alegre e forte. Bora lá, Marisa Monte.

0: Montes. Monte, Marisa Monte. Sou feliz, alegre e forte. Tenho amor e muita sorte aonde quer que eu vá. E hoje, especialmente, a gente acordou,
1: alô,
0: né?
1: Gente!
0: E, ó, chega aí, pera aí, depois. A gente acordou e às vezes a gente liga a televisão lá para saber as notícias do que está acontecendo. E 6 horas da manhã, gente, pô, agradeça por você morar numa cidade que você pode se locomover e, no máximo, 30 minutos, a gente chega no destino. Porque em São Paulo hoje estava um caos, um caos, um caos. A CPTM, o trem parado, em greve. Em greve, milhares de pessoas, milhões de pessoas paradas. Uma aglomeração, gente, que eu juro mesmo, eu fiquei sufocada só de ver. Daí eu falei, agradecer hoje, Magal, por morar em Piracicaba, por aqui o trânsito é um pouco caótico, mas nada é igual àquilo que estava acontecendo na cidade de São Paulo. Por quê? Porque os empregados dos trens, eles estão contra a privatização. Certo? Daí o que eles fizeram? Fizeram greve. É empregado fazendo greve, e o que aconteceu? Quem que foi penalizado? Os empregados. Então, empregado ferrando empregado. Então, é inadmissível uma coisa dessa. Quer fazer paralisar? Mas vai paralisar, gente, terça-feira. Essa semana é dia dos pais. Então, muita gente afetada, o comércio afetado, muita gente que não conseguiu chegar até o trabalho. Olha só, então agradeça. Se você já está indo para o seu trabalho, ou já chegou no seu trabalho, demorou um pouquinho, mas nada comparado aos transtornos de uma cidade enorme como São Paulo. Graças a Deus moramos aqui. Fico vendo pessoas assim que demoram 2 horas para chegar no serviço. Tem que sair 5 horas da manhã, pegar 2 ônibus, 2 metrô, e acho que andar um pouquinho ainda. Meu Deus, que vida é essa? Não é uma vida, é uma sobrevida, sobrevivência. Eu agradeço a Deus por isso que nós já passamos por essa fase, essa idade, e agora estamos aqui no interior, no meu interior. Muito bom, gente, muito bom. Então, hoje é dia 4 de agosto, bora lá, 4 de agosto. O que é dia? O dia de quê hoje, gente? Hoje é dia do quê? Vamos embora lá, vamos ver. Olha lá, lá, lá, lá. Hoje é dia do padre, dos padres. Olha que legal, dia do padre sacerdote. Homenageia os sacerdotes da Igreja Católica, na data em que celebra a festa de São João Maria Vianney. É o santo padroeiro de todos os párocos e padres do mundo. E foi instituído pelo Papa Pio XI em 1929. Faz tempão, hein? É, quase 100 anos. E depois, hoje também é dia de combate ao câncer. Nossa, quantas modalidades de câncer, gente, pai nosso, não? Data voltada para conscientizar a população sobre a importância da prevenção e da educação a respeito da doença no Brasil. Porque essa, qualquer doença, né? Mas essa especificamente, ela não escolhe quem ela vai abater, certo? Umas a gente ainda consegue minimizar, tratar, curar, mas outras, quando chegam, é assim, muito rápido. Então, a gente sempre tem que ficar na prevenção mesmo, fazer os exames que nos são pedidos, que, às vezes, no pequeno exame, a gente consegue fazer uma detecção rápida. E daí também a cura vem rápida. Eu tenho várias amigas que tiveram essa... detectaram rápido, fizeram a cirurgia e pronto, gente. É isso aí. Meu pai não teve a mesma sorte, né? Porque não cuidou muito bem do corpo, não preveniu. É esse aqui, ó, a data, a importância da prevenção. Álcool mais cigarro, que dá? Câncer, boca, laringe, estômago, pega tudo, cabeça, pescoço. Certo? Então, a gente tem que se prevenir, tem que se conscientizar. Juventude, se conscientizem. Beber uma cervejinha, uma delícia, mas não precisa ficar, né, dopado, bêbado, porque isso vai trazer consequências lá na frente. Então, combate ao câncer. Data voltada para conscientização e prevenção dessa doença, que pode pegar, acometer qualquer pessoa, de qualquer raça, classe social, gênero, qualquer um pode. Estamos todos aqui. Nisso somos todos iguais, certo, gente? Então, parabéns aos padres e sacerdotes, que levem a paz, as boas novas também, para todo mundo, certo? Bora lá, vamos tocar uma música legal aqui. Oh, onde Deus possa me ouvir com o Fábio Leandro. Bora. Bora lá então, Flavinho, bora lá.

Flávio Leandro, e junto com a Laura Catarina, gente. Onde Deus possa me ouvir. E onde que Deus pode me ouvir? No meu interior. No interior do meu interior. E eu sempre destaco, né, umas estrofes, né? Tem dias que a gente só quer ficar quieto. Alguém que não me dissesse nada, não me perguntasse nada. A gente só quer, às vezes, só ficar quietinho num canto. E, às vezes, a pessoa, quando ela consegue entender isso, percebe isso, ela fica quietinha lá do seu canto também, participando do seu interior. E é muito gostoso. E, se precisar chorar, chora mesmo. Lava a alma, limpa o canal da lágrima, que é ótimo, num canto. E, às vezes, a pessoa, quando ela consegue entender isso, percebe isso, ela fica quietinha lá do seu canto também, participando do seu interior. E é muito gostoso. E, se precisar chorar,

assim ou não é. Ai, hoje eu acordei, eu queria saber o que que meu nome queria dizer, sabe? Eu fui lá no Google, perguntei assim, como é que eu sei o que quer dizer o meu nome? Olha só que legal, gente. E eu achei, se você quiser saber, manda um recado aqui para mim, fala para mim, Magal, qual o significado do meu nome? Tem assim um site, Dicionário de Nomes Próprios. E eu escrevi lá, Magali. O que que quer dizer Magali? Bora lá. Bora lá, vamos ver o que quer dizer. Magali. Olha, olha que chique. Significa pérola. E engraçado, gente, que eu amo pérola. Amo. Meus brincos são todos pérola. Eu tenho uma blusa cheia de pérolas também. Olha só que engraçado, não significa pérola. E também ela pode ser margarida, margarita, variante francesa de Madalena. Do grego Magdalene, que natural de Magdala. Olha só, gente. Então, quanta coisa, né? Olha o que Magali significa. Pérola, natural de Magdala. Olha só, Madalena. Oh, Madalena. Por isso que eu gosto tanto de Ivan Lins. Ele cantou a Madalena. Que delícia, gente. É muito gostoso. Muito gostoso. Então, mande aqui que eu faço o seu nome aqui na hora aqui. Que bom. Ah, vamos ver quem está pedindo música. Ó, Marilena, Marilena, eu vou falar o que significa o seu nome, tá bom? Depois que eu tocar a sua música, eu vou colocar. Ela pediu aqui, já tô colocando aqui certinho, tá? Tô só colocando aqui. Ó, quem chegou aqui? Eu sei que aqui no nosso grupo já chegou bastante gente, gente. Aqui do WhatsApp aqui da Web Interiorana. O José já chegou já cedinho, a Martinha também já falou com o Gilson. Depois chegou a Ana Maria Zacarias também, já falando bom dia. O José Maria, eu acredito que o seu José Maria é lá de Americana, né, seu José? Fala, responde aí para mim. Chegou o Jorge Bote aqui falando do governo, eu li tudo aqui, mas é muito extenso, Jorge. Não dá para ler tudo, não, mas só combinei. E bom dia, Magal, bom dia, Jorge Bote aí de Santa Bárbara City. Vamos ver o que quer dizer o nome, Jorge? Vamos ver o que é Jorge. Bom, Jorge, o que é Jorge? Vambora, Jorge. O que quer dizer seu nome? Ó, olha lá. Jorge significa o que trabalha com a terra ou agricultor. Olha lá, Jorge. Você tem um pedaço de terra aí, Jorge. Faz um grandíssimo jardim lindo aí, ó. Olha só, também foi. Ó, na Inglaterra, o nome Jorge, sob a variante George, existe desde o século nono, não, oitavo, mas a versão em português surgiu apenas no século XVI em Portugal. Olha só, gente. E foi raramente utilizado na Inglaterra até a subida ao trono do rei George I da Grã-Bretanha. Olha só, Jorge. Então, Jorge significa o que trabalha com terra ou agricultor. Olha só, Jorge. Isso aí. Gostou, Jorge? Fala aí para mim se você gostou. Ai, ai, eu vou pegar das pessoas que falaram com a gente hoje, certo? Então, vou tocar a música de Marilena daqui a pouquinho, já vou falar o nome dela, o que quer dizer, gente. Olha só, que bom, né? Que bom, muito bom, bom, bom, bom, bom. 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Vando, eu tô que tô, você também tá. Então vamos lá, tô e tô.

Vando, Vando, Vando, Vando. Ele tá apaixonado. Tô e tô e tô. Eu não conhecia essa versão do Vando, viu? Ele tinha umas músicas bem, bem eróticas, né? A turma jogava peças íntimas para ele, né, no palco, de tão erótico que ele era. Eu não sabia que ele tinha essa música aí. Gostei também. Ele tem uma música filha também, muito bonita. Um dia desses eu vou tocá-la. Mas que legal, gente. Já são 9h39 da terça-feira, 4 de agosto. Passa muito, mas passa muito rápido. Gente, vocês viram ontem, né? Pegou fogo aqui, tacou, o rapaz tacou fogo num estacionamento de carros aqui em Piracicaba. Perda total. Total de mais de 25 carros, gente. Imagine, carros de luxo. Eu, se pegar fogo no meu carro, que já não é, né, já passou, já nem pago IPVA, já fico nervosa. Imagine um empresário perder mais de 20 carros. É coisa. E ainda o cara estava meio louco, invadiu o apartamento, saiu. Foi um tedel aqui ontem em Piracicaba. Ainda bem que conseguiram prendê-lo, né? Porque evitou que ele fizesse mais tragédia aqui na nossa região. Coisa de louco esse povo. Ai, ai, ai. Então, bora lá. A Marilena pediu e eu vou tocar o Marvin. Mas antes, Marilena, vamos ver se eu consigo tocar aqui direto. Vamos ver se eu consigo tocar direto aqui o Marvin com Titãs. Bora lá, vamos ver se vai abrir. É isso aí, bora lá, Marvin. Não, vamos do comecinho. Vamos comecinho, do comecinho. Aí. Titãs, Marvin.

Parou aqui, gente, mas não tem problema não, que a gente vai tocar de novo. Pera um pouquinho que eu vou tocar. Marvin, pera aí. Marvin. Titãs. É, tá, ó, a nossa internet hoje tá assim. Tá lenta, lenta, lenta. Olha só. Olha só. Meu Deus do céu. Que houve aqui, Google? Bora lá, então. Vamos novamente, gente. Vamos tentar novamente para nossa amiga. Bora lá. Programa ao vivo. Tem dessas coisas?

Parabéns, música linda! Titãs, Marvin, foi aplaudido de pé, porque a plateia sentiu no coração cada palavra, cada letra. Olha só, a vida é para valer, eu fiz o meu melhor. O pai dele falando no leito de morte, pediu para ele não chorar, porque chorar ia fazê-lo sofrer. E agora era só ele, o Marvin e a vida. Certo? E, aqui, e a gente é assim também, né, gente? A vida nossa é para valer. E a gente tem que fazer o nosso melhor. O nosso melhor, às vezes, não é, são coisas esplêndidas, não. É aquilo que a gente consegue entregar de bom, tanto para a gente quanto para o mundo, para o outro. Porque a gente só entrega o bom se a gente também é bom, se a gente semeia coisas boas dentro da gente. É isso aí. Marvin, agora é para valer. Eu fiz o meu melhor. Chorar vai me fazer sofrer. Muita gente fica em luto a vida toda. Perde um ente querido muito próximo e é uma dor que não cessa. Mas quando a gente tem a consciência que isso também faz o outro, quem já foi, também ficar em sofrimento, a gente começa a mandar bênçãos, beijos, orações, flores. Está com saudade? Escreve um bilhetinho. Está com saudade? Pega uma flor, uma rosa, ou faça uma oração. Mas não chore mais de saudade, certo? Não lamentando. Chore de saudade. Olha que saudade que eu estou... Chega, eu tenho certeza que chega. E isso me acalenta muito a alma, o coração. Bora lá, bora lá. Então, Marilena, para você, você pediu Marvin, muita boa. Oh, adorei a sua escolha, viu? Adorei. Então, eu separei aqui, o que quer dizer nome Marilena? Olha só, Marilena, olha lá. Marilena quer dizer mulher pura e resplandecente, ou senhora soberana e reluzente. Vamos ver, vamos abrir aqui, que daí fala tudo. Ó. Marilena é um nome feminino originado a partir do francês Marlene, uma junção dos nomes Marie e Hélène. Olha só. Marie é a variante francesa de Maria, que provavelmente tem origem a partir do nome hebraico Miriam. Olha só, nós temos uma Miriam aqui também, que é nossa ouvinte. Então, Marilena também... Partiu do hebraico Miriam. Olha só, tudo a ver. E Miriam, olha só, Miriam, se você estiver nos ouvindo, você mandou um olá lá para o Gilson, bom sucesso no programa dele. Ó, em hebraico, Miriam pode ser traduzido como senhora soberana. Olha só. Então, Marilena, que é a junção de várias junções assim de francês com hebraico. Marilena significa mulher pura e resplandecente. Ou senhora soberana e reluzente. Tudo tem que ver com luz, olha só. E tudo vem de Maria também, olha só, gente, maravilhoso. E Miriam também, olha lá. Miriam, senhora soberana, olha só. É muito bom a gente saber o nome, né, das pessoas, né? É. Eu vou falar da Marta, então. A Marta Martinha, que está sempre aqui com a gente também. Bora lá, Martinha, vou falar, vamos ver quer ser seu nome. Olha lá, vamos embora lá. Olha só, Marta significa senhora, protetora do lar, patroa. Olha só, Marta. Marta vem do nome aramaico Marta, que, por sua vez, se originou a partir das palavras aramaicas Marta, Mar e Mara, que podem significar senhora ou mesmo patroa. Olha lá, Martinha. Se identifica aí, Martinha. No Novo Testamento da Bíblia Sagrada, Marta é o nome da irmã de Lázaro. É a irmã de Lázaro e Maria, da Betânia. Amigos de Jesus, que são mencionados nos evangelhos. Se tornou o nome de menina bastante popular entre os cristãos a partir da reforma protestante no século XVI. Olha só. Muito bom, Marta. Muito bom. Você quer dizer Marta, senhora, patroa, protetora do lar. Olha que legal, gente. Então, se você quer saber o seu nome, o que quer dizer, manda aqui para mim. Manda aqui para mim. Isso aí. Bora lá, vamos ouvir uma música bem, bem legal, então, para nós continuarmos aqui. Ah, já que eu falei com a Marta, olha, vamos falar com a Marta. Marta que gosta de uma lambada. Beto Barbosa, que tocou bastante no nível dela, de sessentona. É, chegou aqui na nossa equipe. Eu trouxe para você, Marta, Beto Barbosa, a docica,
Curta aí onde você estiver. Falou que nós vamos curtir aqui. Eu adoro Beto Barbosa.

0: Adocica, adocica o nosso dia, Beto Barbosa. Adoro lambada, adoro, gente. Eu, tocando a música dele aqui, eu lembrei da minha amiga Lili Lizete, que nessa mesma época tocava Sara Jane, Abre a Rodinha, Meu Amor, é lambada também, mas só que eu não vou tocar essa aqui, não, porque Abre a Rodinha não dá, não. É Sara Jane, gente. É, então foram tempos assim muito bons, né? A gente dançava pra gostoso. Cada reunião que a gente fazia era aquelas músicas gostosas aqui em família, certo? Que bom. Beto Barbosa, adocica meu amor a minha vida. Eu lembro que no casamento da minha irmã tocou adocica e um monte de lambada lá, que muito bom. A gente se divertiu pra caramba. Isso aí. E as meninas aqui do nosso grupo, é, chegou chegando aqui as nossas amigas aqui do nosso grupo, que então temos que confirmar aí quem vai, né? Olha só, tá programada a nossa feijoada, nosso encontro mensal agora. O chefe Jonas vai fazer uma feijoada para as meninas. Olha só, meu Deus, que chique, uma chiqueza. Quem chegou já cedo, ó? Denise, depois a Rosângela, a Marilena, que já pediu música, já pede música todo dia. Depois chegou a Lia, a Lilizete, Roseli, Andréia, um monte de gente chegou, estou curtindo, eu tenho certeza que curtiram a docica. Eu tenho certeza que quem, pelo menos no nível da Martinha, nossa, gente, pô, não aguenta, né? Eu fiquei na cadeira lá, me segurando, porque, né, vou dançar sozinha, eu não conhecia muitas pessoas, né? Eu falei, ah, vou invadir aqui o espaço aqui. Não, né? Eu vou ficar na minha. Mas fiquei ali na cadeira me segurando. Ainda bem que a Martinha foi, puxou o rapaz também. Daí foi a filha. Foi um monte de gente dançar. Que legal, né? A pessoa se entrega mesmo. Gosta de dançar. Não aguenta. Tem aquele comichão, né? Que tem músicas que não deixam a gente parar. E é muito bom, porque traz uma leveza para o corpo, para a alma, para o espírito, para a mente, para tudo. A gente fica mais leve quando a gente curte uma música, dança, se solta. E não precisa de álcool para se soltar. É só sentir essa gostosura que é dançar, certo? E quem chegou aqui? A Ana Maria. A Ana Maria, lá de Iracemápolis. Vamos buscar seu nome, Ana? Vamos ver o que quer dizer seu nome, Ana Maria? Bora lá. Ana, bora lá. Vamos ver o que quer dizer seu nome, Ana Maria? Maria a gente já sabe aqui, mas vamos lá, né? Pegar todo mundo aqui, ela, Ana Maria, bora lá. Maria, a gente sabe, né, Maria? Maria, nananana, Ana Maria, bora lá. Lá. Nananana. Maria é sempre luz, né? Maria quer dizer, literalmente, a pureza, a virtude, certo? Maria. E Ana, vamos ver, Ana, vamos ver o que quer dizer Ana. Ana, graciosa, cheia de graça, um nome feminino que exala elegância e graciosidade. Ana surge do original em hebraico, Hana. Olha só, isso aí, Ana, tudo bem, então com você? Então bora lá. Curta bastante aqui a nossa web interiorana, se quiser pede música que a gente toca também, tá bom? Isso aí, Jorge Bolt já passou por aqui, muita gente passando por aqui, quem está passando, tô lendo o nome de todo mundo aqui, hein? Falando o que que é. Ai, vamos adivinhar uma música aqui enquanto eu vou ler uma coisa. Ah, gosto muito, Bruno e Marrone. Ah, uma dupla que eu aprendi a amar. Gosto muito das músicas deles. Essa aqui, principalmente, é uma das que eu gosto bastante. Beijo de Varanda, bora lá.
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0: Oh, beleza! Bruno e Marrone, beijo de varanda.
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0: Tá na interiorana, tá bacana demais. Que bom ter você aqui conosco. Você já estava cedinho ali com o Gilson Bom Sucesso na Rádio Companhia. Ele, o Galo, a Lia. É, a Lia. A Lia é muito inteligente. A Lia é muito inteligente. Então, são, assim, participações que ele tem no programa dele que deixam um programa, assim, bem leve, descontraído e com muita informação, né? Porque quando ele tem alguma dúvida, ele chama a Lia. Eu não tenho a Lia. Tenho eu e eu. Bora lá. Então, eu espero vocês aqui falando comigo, mandando mensagens. É isso aí, gente. Quem chegou aqui foi a Eliana. Eliana, não demore muito para perceber que é preciso pouco para ser feliz. Olha só, tem até uma música, né? Para ser feliz, o que é que o ser humano necessita? É, essa música é muito linda, daqui a pouco eu vou tocar também. Sabe o que eu queria perguntar para vocês aqui, meus ouvintes? Oh, meus ouvintes selecionados, não me venham com obviedades, hein? Não me venham com obviedades. Você sabe o que é uma obviedade? Não. Esses dias eu escutei. Meu filho falou assim para mim, mãe, não me venha com obviedades. Eu falei, hã? Óbvio, né? Então, obviedade é aquilo que é tão evidente, tão claro ou tão conhecido que parece não precisar de explicação. Mãe, não venha com obviedades. Obviedades ainda, no plural. Puxada. Olha que puxada que eu tomei. No entanto, né, existe uma diferença importante entre ser óbvio e ser superficial. Nem toda obviedade é vazia. Muitas das maiores verdades da vida são óbvias, mas ainda continuam sendo ignoradas. Quer um exemplo? É isso aí, ó. É óbvio que precisamos cuidar da saúde, mas muita gente só faz isso quando adoece. É, então, não é óbvio que a gente tem que ter saúde, cuidar da saúde, mas a gente não procura a prevenção, certo? Não procura fazer os exames preventivos, não tem, faz uma academia, um exercício físico, não cuida da alimentação. Mas é óbvio que a gente tem que cuidar da saúde, só que a gente não pratica. E é óbvio também que o tempo passa, mas vivemos como se ele fosse infinito. Olha só, gente, o tempo ele urge, né? A gente pensa que ele vai ficar aqui paradinho, não, o tempo passa, o tempo passa. E é óbvio, mas a gente vive como se a gente fosse ficar aqui neste plano eternamente. E não é bem assim. E é óbvio que palavras podem ferir, e muitas vezes fere mais do que um tapa. Mas ainda falamos sem pensar. Boca, fica quietinha, é isso aí. Às vezes a gente tem que pensar, mas não, né, verbalizar aquilo que está pensando. Segura um pouquinho para não ferir o outro. Ou então, falar de uma forma assim, não tão arrogante, não tão, que machuque a pessoa. Que instrua, mas não machuque, né? Muitas vezes a gente fala sem pensar e depois viu que fez coisa errada, né? Passou muito do limite. É assim, por isso, quando alguém diz não me venha com obviedades, que aconteceu no meu caso, geralmente quer dizer, não me diga aquilo que eu já sei. Foi isso que ele quis dizer para mim, que ele já sabia daquilo. Só que eu não falei para ele, já sabe porque continua fazendo. Isso aí. Mas há uma provocação interessante. O fato de uma verdade ser óbvia não significa que ela esteja sendo vivida. E é isso aí que a gente está falando aqui. Como dizia o filósofo Aristóteles, somos o que repetidamente fazemos, né? Saber não basta, é preciso praticar. Saber não basta. Eu sei muitas coisas, mas eu pratico a maioria delas. Eu sei muitas coisas que me fazem bem. Eu pratico. Eu sei muitos livros bons que eu posso ler. Eu leio. Tem muitas músicas boas que eu posso ouvir. Eu ouço, eu só escuto porcariada. Eu sei que eu saí fazer uma caminhada, procurar um exercício físico. Não precisa ser aqueles que sabem que você vai para o treinamento da Olimpíada, mas deixar o nosso corpo em movimento. A gente sabe o que tem que fazer, mas a gente faz. É óbvio, estão tantas coisas óbvias na frente da gente e a gente continua ainda. Então, não me venha com obviedades. Então, uma boa reflexão. As obviedades são como placas na estrada, sabe aquelas placas? Certo? Todos nós as enxergamos, certo? Mas nem todos seguem a direção que elas indicam. A placa pare. A placa pare. Todas as ruas, né, que não são preferenciais, tem aquela placa pare. Não tem umas pessoas que passam a placa pare? Né? Tá óbvio ali, a placa está na frente, pare. Não, ela passa. Sinal está fechado, está vermelho. Passa o sinal vermelho. É óbvio que o sinal está fechado. E por que, que você passou? Se está tão óbvio ali na sua frente. É isso aí. O problema da vida não é a falta de conhecimento. É a distância entre aquilo que sabemos e aquilo que realmente fazemos. Talvez não precisemos de mais novidades, mas de mais coragem para viver as verdades que já conhecemos. É isso aí. Muitas coisas nos são óbvias. Vai entrar uma época aqui da nossa, do nosso país aqui e não venham com obviedades, senhores candidatos. Tanto os deputados federais, deputados estaduais, os senadores, os presidenciáveis, não nos venham com obviedades. A gente sabe o que uma coisa pode ser feita e outras não. Certo? Então, não nos venham com obviedades. Quando, eu estava pensando ontem, né, vendo isso aqui, essa reflexão aqui, vai vir o horário eleitoral, certo? Eu acho que, ao invés deles virem com essa ladainha toda, que a gente já é óbvio, que a gente já conhece, que não vai mudar o discurso de todos, gente. Pode vir os novos, os que já estão aí em voga, mas o discurso é sempre o mesmo, é óbvio que eles vão falar. Eu poderia ter uma mudança, passar a ficha deles. Põe a foto deles ali e vai correndo a ficha, ou então vai falando. Fulano estudou em tal lugar, fez tal coisa, morou em tal lugar, ele planejou isso, ele planejou aquilo, ou então é a primeira vez que se candidata, ou já é a décima vez que se candidata, nunca ganhou nenhuma eleição, nem para vereador. Então, teria que ter esse histórico. Em vez de ficar falando o que vai fazer, é mostrar o que já fez, ou o que não fez, certo? Eu acho que seria bem mais fácil para a gente entender, para a gente... E depois, sim, falar claramente, eu vou fazer isso, isso e isso. Não me venham, então, com obviedades. A gente já está, assim, já cansado de tudo isso aí. Que a gente... Por isso que o horário eleitoral ninguém gosta. Porque fica lá, eu sou fulano e tal, paralala. Nem dá para escutar direito o que está falando. Né? Ou então fica falando a mesma coisa de sempre. E irrita, irrita. Eu, pelo menos, fico irritada. Bora lá, então, vamos tocar uma música. Ah, eu trouxe Eduardo Costa aqui. Deus a caipira, já que aproveitar que nós moramos aqui em Piracicaba e somos considerados caipiras, então bora lá. Deus é caipira, Eduardo Costa.
2: Olha a viola aí, minha gente.

0: demais!
1: Eduardo né? Costa, Deus é caipira! Que delícia de música! Não é uma alegria escutar isso, né? Ele falando de Deus numa música gostosa, é? Não é? Deus pode gostar de um pãozinho com queijo derretido. Olha, olha só a imagem que faz de Deus. Faz ele mais próximo da gente, do nosso dia a dia. Eu sei que ele está nas alturas dos nossos pensamentos, mas ele pode estar aqui com a gente, dentro do nosso coração. E a gente, quando Deus está dentro do nosso coração, que é o bem, Deus é amor, Deus é o bom, o bem, tudo. A gente também consegue fazer com que isso chegue até as outras pessoas, através das nossas mensagens, através do nosso tom de voz, do nosso tom de voz. Então, Deus é caipira? É, porque ele está na natureza, ele está no, em tudo e em todos. Ele falou que Deus criou e o Espírito Santo executou. É isso aí. Deus nos cria e ele manda o nosso Espírito para nos dar vida. O Espírito Santo de Deus. É isso aí. Que haja em nós, que haja em nós. E que nós sejamos também os mensageiros, né? Através do nosso Espírito aqui encarnado, nesta vida, que sejamos o bem na vida de alguém. Sempre, sempre. Porque quando a gente deseja o bem, o bem chega. É isso aí. Bora lá, gente. Ah, eu escolhi uma música aqui. Ah, é do Mato Grosso e Matias. De igual para igual. O que vocês acham? O que vocês acham, gente? Bora lá, Mato Grosso e Matias. De igual para igual. Bora lá? Só se for agora? Então, bora lá.

Jads e Jadson, toca um João Mineiro e Marciano. Nossa, quantas garrafas ele precisa beber? Meu Deus do céu, não faça isso. Eu fico pensando, né? Todas as pessoas que sentem uma amargura, uma mágoa, uma desilusão, for beber, meu pai, por que ele não faz uma oração, não canta chorando? Porque daí passa mais rápido, não é? Ah, fica aí chorando, bebendo. Nossa Senhora, e o pior, né, que tem tanta música, né, sertaneja, o sertanejo foi para isso aí, bebedeira, esculacho total. E tem tantas músicas bonitas, né, toca um João Mineiro Marciano, ah, meu pai, tem aquele pé agora, é isso aí, vamos ver aqui. Planeta Sonho. Bora lá, favo de mel. Você é meu favo de mel, sabe, gente? Com o Gian Giovanni. Depois tem o Bruno Marrone junto. Bora lá curtir, então. Favo de mel.

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É isso aí, Favo de Mel, beleza? Com a dupla GG, Gian e Giovanni. E participação do Bruno Marrone, que eu amo de paixão. Você viu o que ele fez? Ele mudou a voz dele no telefone para tentar, né, passar uma rasteirinha nela, mas ela falou: não, eu já tenho o meu amor. E falou o nome do cara. Ainda bem que ela falou o nome dele. Que legal, né? Mas você vê que música é diferente? É diferente, fala de amor. Olha, fala de amor. Que legal. Eu gosto muito, muito, muito, muito, muito, muito, muito. Vamos escolher uma música. Daqui a pouco a gente já vai terminar o nosso programa. Ah, o Robertão não podia sair, não podia deixar de aparecer aqui no nosso programa. Com a mulher pequena, não sei vocês aí, nós aqui com de 1,54, 56, 57, é isso aí, né? Para nós, então, mulher pequena.

mulher pequena, mulherada. Mulher pequena, mas de coração enorme. Que legal, gente, que legal. Tava falando que as minhas netas não serão, porque elas são muito grandes. Meu Deus, eu me sinto uma pigmeu perto das pititicas. Pititicas não, grandonas. Ai, meu Deus, estou me preparando aqui para, né, pegar a minha parte lá no final do ano. É isso aí, gente. Já estamos chegando no final. Aqui é quem chegou aqui, Valdelice. Valdelice, eu vou deixar a última que você pediu aqui para nós. Quanto mais você confia em Deus, mais Ele te surpreende. E nós somos surpreendidas todos os dias, né? Quando a gente abre os olhos, a gente é surpreendido com a vida. Vida de todos os dias, uma página em branco no nosso dia. Para a gente simplesmente escrever nela só coisas boas. Se tiver umas coisinhas ruins, a gente põe bem pequenininho assim e deixa aparecer, né? Bem mais o que é bom, o que é bom, o que é bem. Certo, gente? Então, amanhã de manhã estarei aqui. O Gilson Bom Sucesso vai fazer um curso de IAS, né? Ele está sempre estudando e, quando ele estuda, ele passa para mim. Então, ele faz o curso que vale por dois, ele passa para mim. E a gente vai passando também para os nossos ouvintes aqui as novidades que estão chegando. Porque a gente não pode ter medo da tecnologia. Ela veio para nos ajudar. Agora, depende da gente. É o que está da gente. Vai fazer a tecnologia com bem ou com mal? Ontem eu estava vendo, estavam fazendo uma festa de aniversário lá no Rio de Janeiro, isso, gente. Estavam fazendo, montando, sabe aqueles brinquedos para fazer a festa da criançada na rua? Veio um drone com uma granada, soltou no meio, gente. O que está usando a tecnologia? Para o mal. Isso é tecnologia para o mal. O drone que seria para fazer, vistoriar se onde está tendo queimada, acidentes, alguma coisa assim, fazer na pecuária, no agro, né, fazer bastante coisa boa, a outra parte usa para o mal. Para o mal. Isso é tecnologia para o mal. O drone que seria para fazer, vistoriar se onde está tendo queimada, acidentes, alguma coisa assim, fazer na

posso começar tão cedinho que nem ele. Mas a partir das 8h30 estaremos aqui. E eu vou deixar aqui nada mais, nada menos. Sabe quem? Nossos amigos, pedido de Valdelice. Não vá para a Califórnia. Não, não vou para a Califórnia. Já fui, agora não vou mais. Tchau, gente. Até amanhã. Vitor e Léo, não vá para a Califórnia.

0: polícia se ajuda.
1: 10 horas e 33 minutos.
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3: Opa, maravilha! Sejam bem-vindos e bem-vindas ao programa Sertanejo Classic. Prazer enorme estar com você a partir de agora, aqui na sua rádio. O Sertanejo Classic traz as clássicas deste ritmo que conquistou o Brasil. Vem comigo, dá licença que estamos chegando.
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1: E sequência top foi essa, hein, papai? Já, já tem mais. Segura aí.
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2: 11 horas em ponto.
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0: Sertanejo Classic. Isso é tudo por hoje, mas segura aí que está chegando mais um campeão de audiência aqui na rádio. Voltaremos na próxima edição com mais Sertanejo Classic.
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0: 11:28.
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0: 11:36.
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0: Meio-dia e 34 minutos.
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3: Alô, Brasil! Chegamos nessa tesoura com mais um Baú Sertanejo. Como é que tá por aí, gente? A partir de agora está entrando no ar o Baú Sertanejo. Comunicação Diego Ferrari com você, onde você estiver. Ó, um beijo aí pra você que tá em casa assistindo a gente e no carro também. É bom demais aí nessa terça-feira, abençoada pelo nosso Deus. Estamos chegando com o Baú Sertanejo.
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0: com essa moda, rapaz.
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0: Obrigado, Preparada Dura, pelo convite. Pra gente é uma honra, um prazer muito grande estar aqui com vocês, viu? Fazer parte desse sonho aqui. Dessa, tenho certeza que vai ficar marcado pra nossa história aí, pra nossa carreira, com toda certeza.
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0: O sertanejo trazendo o que foi sucesso e o que é sucesso aqui do sertanejo pra você. Não sai daí não, já já tem mais.
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2: Meio-dia e 55 minutos.
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0: Muito bem, minha turma, de volta com o Baú Sertanejo e você ouve aí as grandes emoções novamente, hein? Aumenta o som, mais uma subsequência está chegando.

0: Obrigado.
1: Graças a Deus.
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0: no seu rádio, não sai da sintonia, já voltaremos com mais.
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2: 13 horas e 12 minutos.
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0: 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Não sai daí não, daqui a pouco tem mais aqui no baú.
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2: 13 horas e 30 minutos.
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2: Eita, moda boa é essa aí que tá chegando aqui no nosso Baú Sertanejo.

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2: 13 horas e 48 minutos.
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1: Nós trupica, mas não cai, né?
2: Jamais!

0: O sertanejo sempre com as melhores pra você, onde você estiver. A gente volta daqui a pouquinho, é só tempo de tomar uma água e a gente volta.
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2: 14 horas e 5 minutos.
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Muito bem, gente, são as últimas de hoje aqui do nosso Baú Sertanejo dessa terça. Se cuida, juízo, coloque Deus na frente de tudo, que você sabe que com ele tudo dá certo. É, sempre estamos aqui ligados com você. Amanhã estaremos de volta nessa mesma hora, nesse mesmo canal. Fica com Deus e até amanhã.

0: 14:30.
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0: 14:30.
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4: Boa tarde. Vem comigo porque está começando a Tarde Mais que Demais. Seja muito bem-vindo, uma ótima tarde para você. Prazeraço, Johnny Silva. Hoje, terça-feira, hoje 4 de agosto de 2026, a partir de agora, há muita descontração, muita alegria no ar aqui na melhor rádio do Brasil, com o melhor ouvinte do Brasil aí do outro lado, sempre dando moralzão pra gente no trabalho, em casa, no trânsito, no centrão da cidade, no comércio. Quero agradecer você que sempre sintoniza a nossa rádio aí no seu comércio. É isso aí, tá começando mais essa Tarde Mais que Demais, né? Só música boa pra você. Vamos começar muito bem, tá chegando Luan Santana, Mulher Segura. Aumenta o volume, é a nossa tarde começando.

Continuamos por aqui nessa tarde gostosa, maravilhosa, que você tenha uma ótima terça-feira, uma ótima tarde, você curtindo por aqui, Surf Mesa, passou por aqui o João Bosco e Vinícius com a Yara e Maraísa, e continuamos com mais músicas pra você. Agora é a hora do Traia Véia, com o Gustavo

0: Abrilhantando a nossa tarde é o Zé Neto e Cristiano, o barulho do foguete. Muita cidade por aí faz um barulho de foguete aí, mas você tem que ficar beaco, hein? É isso aí, já tem muito mais pra você aqui na nossa tarde.
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2: 14 horas e 55 minutos.
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0: Opa, comigo, prazeraço Johnny Silva chegando, Danilo e Davi, apaga, apaga, apaga.
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1: Muitas das vezes mandamos alô aí só pra quem tá na cidade, no trânsito, né? A galera das chacras, da fazenda, tá me puxando a orelha aqui, viu? A gente também tá ouvindo aqui a Tarde Mais Que Demais. Abraço pra toda a galera aí dos ranchos, das chacras, das fazendas, sempre curtindo aqui também a nossa rádio. Ah, e você curtindo aí, Lauana Prado com Simone Mendes, passou por aqui o LS Jack Carla. E continuamos, chegando Marshmello com

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1: Ah, Boteco! 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

0: barulho pra Diego Arnaldo, vai.
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0: nossa tarde mais que demais, trazendo só as melhores pra você. É o Guilherme Benuto, filho da mãe. Passou por aqui esses meninos que estão fazendo grande sucesso em todo o Brasil. O Diego e Arnaldo, com a participação do Murilo Huff também, sucesso nacional, internacional agora, né? É o Disque Recaída. Vou para um breve intervalo, mas já já eu volto.
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2: 15 horas e 19 minutos.
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0: Chegando o grupo Menos é Mais, com o Pedro Pecado e a participação de Simone Mendes. Uma

0: Pagode Simone Mendes.
1: Esqueça tudo, pagode de qualidade.
0: Que coisa linda, hein?
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0: Um dos maiores sucessos do Henrique Juliano, você curtindo aqui, Última Saudade. Antes você relembrou aqui também com o Sampa Crio. Vou para um breve intervalo, mas no próximo bloco tem muito mais pra você.
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2: 15 horas e 47 minutos.
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0: Um dos sertanejos mais tocados em todo o Brasil. Estou falando do Zé Neto e Cristiano, Pulando o Muro. E essa é a nossa Tarde Mais que Demais. Seja muito bem-vindo.

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1: Foi você quem trouxe versão do meu irmão e do Brandoff. Música maravilhosa.

sucesso toca aqui na nossa Tarde Mais Que Demais, aqui na programação da nossa rádio. É assim. Seja muito bem-vindo pra você que tá aí no seu trabalho, naquele intervalinho do trabalho, né? E curtindo a gente com foninho de ouvido. Tá aí o Pedro Sampaio com MC Menoca e a Melody. Antes, Agora Eu Sei O Que É Amar com Edson e Hudson passou por aqui. E tá chegando Priscila Senna com Simone Mendes. Aumenta o volume aí, é a nossa Tarde Mais Que Demais.

0: mas
1: é o Desejo Imortal com o Gustavo Lima e essa é a nossa Tarde Mais Que Demais. Muito obrigado pela sua sintonia, tá? Chegamos ao fim da nossa tarde, mas não fica triste não, tá? Tá chegando a super atração aqui na nossa rádio que eu tenho certeza que você vai amar, que você vai gostar e vai complementar aí o seu restante de tarde, tá bom? Voltaremos amanhã no mesmo horário aqui nesta rádio maravilhosa, tá bom? Foi um prazer enorme estar com você nessa tarde aqui. Até amanhã. Tchau, tchau.
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0: 16h24.
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0: 16h30.
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0: Muito obrigado, muito obrigado.
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2: 16 horas e 49 minutos.
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2: 17 horas e 9 minutos.
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0: você vai precisar, viu? Muito obrigado, cara. Que honra.
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0: Essa aqui pintou o clean, hein?
1: Tá vendo, Evandro?
2: Murilo Romário, tamo junto.
0: Rodeio. Ficou gostoso demais. Obrigado. Não, tamo junto, meu irmão.
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4: LP Tubarão. Falta.

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1: 17:28.
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1: É, eu também tô curtindo com você essa linda canção aqui no Arena Sertaneja. Obrigado pela audiência, onde quer que você esteja aqui curtindo o nosso programa.
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2: 17 horas e 46 minutos.
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0: 17:56.
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5: Opa, tudo beleza por aí, minha gente bonita? Já tô chegando na área, hein? Por aqui é o Kleber Salles, o KS, com mais uma edição do Onda Sertaneja, trazendo sempre as melhores músicas, as melhores do sertão pra você, né? O melhor da música raiz, as modas de viola que você curte, vão tocar aqui no nosso programa, viu? Hoje, dia 4 de agosto de 2026, nosso Onda Sertaneja já entrando no ar por aqui, né? Agradecendo a você pela audiência, pelo carinho de sempre. Você que tá aí ouvindo a gente na roça, tá no sítio, tá na fazenda, né? Tá na cidade curtindo o nosso programa, tá aí cuidando já dos seus afazeres, tá indo trabalhar, né? Bom trabalho, viu? Bom trabalho pra você aí, compadre, comadre. Tá indo descansar? Então, bom descanso, é o descanso dos justos, né? Vamos lá com o Goiano e Paranaense pra gente começar muito bem o Onda Sertaneja de hoje. Música.

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1: 18 horas em ponto.
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5: Opa, tudo beleza por aí, minha gente bonita? Já tô chegando na área, hein? Por aqui é o Kleber Salles, o KS, com mais uma edição do Onda Sertaneja, trazendo sempre as melhores músicas, as melhores do sertão pra você, né? O melhor da música raiz, as modas de viola que você curte, vão tocar aqui no nosso programa, viu? Hoje, dia 4 de agosto de 2026, nosso Onda Sertaneja já entrando no ar por aqui, né? Agradecendo a você pela audiência, pelo carinho de sempre. Você que tá aí ouvindo a gente na roça, tá no sítio, tá na fazenda, né? Tá na cidade curtindo o nosso programa, tá aí cuidando já dos seus afazeres, tá indo trabalhar, né? Bom trabalho, viu? Bom trabalho pra você aí, compadre, comadre. Tá indo descansar? Então, bom descanso, é o descanso dos justos, né? Vamos lá com Goiano e Paranaense para a gente começar muito bem o Onda Sertaneja de hoje.

Ei, tá aí, canta demais, né? Duduca e Dalvan, aqui no nosso Onda Sertaneja. Berrante de Ouro, teve também o Victor e Léo Deus e Eu no Sertão, as mais belas canções sertanejas, né? Músicas que traz aquele sentimento gostoso, né? A gente ouve, sente até o cheirinho de mato, né, rapaz? Aquele clima gostoso da roça, a gente leva para o seu rádio através aqui do nosso Onda Sertaneja. Vamos trazer mais uma do Duduca e Dalvan aqui, ó. A Igrejinha da Serra no nosso Onda Sertaneja.

0: mesmo.
1: Jean Fagundes e Altair, Disco Voador, no nosso Onda Sertaneja. E o Duduca e Dalvan, né? Antes teve o Gaúcho da Fronteira também, né? Com Herdeiro da Pampa Pobre, fechando a primeira parte, primeiro bloco do nosso Onda Sertaneja. Ó, não sai daí, continue com nós. Daqui a pouquinho a gente volta trazendo mais sucessos para você que se liga aqui na melhor do seu rádio. Programa Onda Sertaneja, as mais bonitas do sertanejo raiz voltam já já. E os melhores cantores e cantoras, hein?
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3: 18 horas e 32 minutos.
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3: 18 horas e 35 minutos.
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3: E com as melhores vozes da música sertaneja, né? Aqui no nosso programa é o Onda Sertaneja. É, rapaz, você que tá aí ouvindo a gente, curtindo o nosso programa, vamos com Jorge Léo, Casinha Branca, aqui na programação da nossa terça-feira. Essa música que é lindíssima, né? Composição aí do cantor Gilson, que infelizmente faleceu recentemente, né? Mas que ficou eternizada nas vozes de muitos intérpretes da música sertaneja também. A música tem uma letra maravilhosa. Onda Sertaneja, na sua terça-feira.

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Luciano e Caiobá, o terceiro perdão aqui no nosso Onda Sertaneja. É, rapaz, só musgão, hein? Só musgaço aqui, viu? Na programação mais sertaneja do seu rádio. E a gente vai seguindo com muito mais moda de viola raiz, né? O sertanejo romântico sempre marcando presença por aqui na programação número 1 do seu rádio. Vamos lá com Christian Ralph. Ah, essa aqui muita gente gosta, né? Essa eu lembro quando eu era criança e tocava muito no rádio. Até hoje ela toca, né? A versão original é com os irmãos Christian Ralph, Nova York.

0: Aí o Jacó e Jacozinho. O patrão e o camarada, Jacó e Jacozinho, aqui no nosso Onda Sertaneja, fechando mais uma sequência para você que acompanha a melhor rádio, né? A melhor do seu rádio, com o melhor do sertanejo raiz para você nesta super terça-feira. Ó, não desliga não, hein? Continua aqui na nossa sintonia, porque já já eu volto com muito mais sucessos na programação do seu Onda Sertaneja. É o seu programa de modão raiz para você curtir de verdade, hein? Não sai daí, continua com a gente.
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2: 19 horas e 1 minuto.
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0: Aô, trem! É o nosso Onda Sertaneja já de volta por aqui na melhor do seu rádio e vamos juntos, hein? Essa sequência vai ter aqui o Felizardo e o Vitorioso, Camargo e Odilon, Rick Renner vai passar por aqui também com Sonhando e para abrir esse terceiro bloco do nosso Onda Sertaneja de hoje tem Eu, a Viola e Deus com Pena Branca e Chavantinho. Bora curtir então, que a moda é bonita, hein?

Aí o Rick Renner no nosso Onda Sertaneja, rapaz. É, moda bonita, hein? Sonhando. Quantos de nós aí que vivemos tendo aí sonhos, né? É, rapaz. Vamos continuando aqui com o nosso Onda Sertaneja, as mais belas melodias do sertão para você curtir aqui com nós, hein? É, o som mais bonito da viola caipira. Tem charanga e xará, hein? Com canta, canta, sabiá no nosso Onda Sertaneja.

0: Zé Fortuna e Pitangueira com Esteio de Aroeira aqui no nosso Onda Sertaneja, finalizando mais um bloco por aqui, mais uma sequência, né? É, daqui a pouquinho tem o nosso último bloco, né? Já já, última sequência do Onda Sertaneja, para você que se liga aqui na melhor do seu rádio. Não saia daí que a gente volta já já na nossa programação, hein? É o melhor programa de moda sertaneja.
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2: 19 horas e 30 minutos.
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2: 19 horas e 32 minutos.
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0: E vamos nessa, hein? Vamos seguindo aqui com Onda Sertaneja no seu rádio. Rapaz, tem muita moda boa aqui, ó. Tem Lívia e Lavínia com Tuca Peão, abrindo aqui essa sequência. Depois tem Irídio e Irineu com O Lixeiro e o Doutor. E o Leandro Leonardo, Não Aprendi a Dizer Adeus. Mais um clássico para você aqui, né? São três modas chonadas que a gente já vai tocar para você aqui. Bora que bora, meu povo!

de Lágrimas, Tião Carreiro aqui no nosso Onda Sertaneja, Tião Carreiro e Pardinho, né? Ô, maravilha, rapaz, essa moda é bonita, hein? É, tá gostando o galinho brasileiro? Tá gostando? É, o galinho nosso aqui, fala pra você, é o galo mudo que a gente tem aqui, viu? O galo já não tá cantando mais nada, rapaz. Uma hora ele aparece aqui, viu? Uma hora ele canta, né? Ai, ai, ai. Tem goiano e paranaense com bandeira branca empreitada perigosa aqui no nosso Onda Sertaneja, ó. Chora viola!

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0: Chitãozinho e Chororó, Brincar de Ser Feliz. Essa é uma das minhas preferidas do Chitão e do Chororó de todos os tempos, viu? Teve o Isaac e Isaías com Além da Imaginação. E acabou o nosso programa, né? Terminando por hoje, mas amanhã tem mais no mesmo horário. 2 horas de muito modão raiz para você curtir aqui, hein? Gente, um grande abraço, fiquem todos com Deus e a gente se encontra aqui na próxima edição do Onda Sertaneja. Tchau, tchau, turma!
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4: O amigo é um irmão na adversidade, mas cuidado, nem todos os amigos que se dizem amigos são amigos de verdade.

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1: Horas e 11 minutos.
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1: Horas e 13 minutos.
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1: Horas e 19 minutos.
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1: Horas e 21 minutos.
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1: Horas e 23 minutos.
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1: Horas e 25 minutos.
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1: Horas e 26 minutos.
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1: 20 horas e 27 minutos.
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1: 20 horas e 29 minutos.
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1: horas e 31 minutos.
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1: Horas e 35 minutos.
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1: Horas e 37 minutos.
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1: 20 horas e 44 minutos.
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1: Horas e 45 minutos.
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1: 20 horas e 47 minutos.
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1: Horas e 49 minutos.
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1: Horas e 50 minutos.
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1: Horas e 51 minutos.
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1: Horas e 53 minutos.
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1: Horas 55 minutos.
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1: Horas e 59 minutos.
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1: 21 horas e 2 minutos.
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5: Uma ótima terça-feira pra você. Tá no Marola Venejo por aqui com o melhor do sertanejo apaixonado, no modão romântico. E claro que você segue com a gente nessa terça-feira pra aproveitar, pra curtir. Bora começar com essa música linda.
3: É pra você ouvir e se apaixonar. Love mesmo.